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0: Aê! Valeu, Jorge.
1: Valeu, cara.
0: Agora foi,
1: papai. O que você fez com a Dona Maria pela
0: tua casa? Deixa eu namorar sua filha, Dona Maria. Fala comigo!
1: Jorge Thiago Bravo.
0: É nóis, valeu, papai.
1: Obrigado.
0: É nóis.

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Olá, malta, bom dia. Bom dia, bons dias para o outro lado do Riminho. Está uma manhã espetacular. A temperatura vai aumentar. O bom tempo está a chegar. Segundo dizem os entendidos, vamos ter um mês de setembro muito quente. Seis graus de temperatura às 7 da manhã. E é o Pifas a chegar à antena da Rádio Cerveira. Eu sou o Diamantino Graça Fernandes. Sirvo aqui todas as manhãs, das 8 às 10, o Pifas. Hoje é segunda-feira, o último dia do mês de agosto. Ai que 31. É, alunos, é segunda-feira. Claro, agora só para o próximo mês é que estarei cá. E malta, para quem está doente, olha, a equipa da Rádio Cerveira deseja rápidas melhoras. Agora uma saudação para toda a malta espalhada por esse mundo fora. Olha, estou-me a referir a França, por exemplo, à Suíça, à Alemanha, ao Canadá.

Aos 37 anos, 7 meses e 18 dias, o canoísta de Ponto Lima, de seu nome Fernando Pimenta, sagrou-se duas vezes consecutivas campeão do mundo. Parabéns às gentes de Ponto de Lima.

Ora bem, e agora umas vão, outras estão a chegar. Estamos a falar nas festas de Nossa Senhora da Peneda, estão aí a chegar. Aliás, começam hoje, dia 31. Bem aí também a festa das Solhas em Lanhelas, a começar na próxima sexta-feira. O que é que vem aí mais? Vem aí também, olha, vem aí as festas da Senhora, da Nossa Senhora da Ajuda em Vila Nova de Cerveira. Não temos conhecimento, é da festa da Nossa Senhora da Ajuda em Mentras Tido. Ainda cá não chegou o cartaz. Iremos durante a semana dando conta então destas festas da Nossa Senhora da Peneda. Bom, até ao dia 8 de setembro. Perdão. Até a tosse matinal. A festa de Santa Rita de Cássia e do Senhor da Saúde, mais conhecida pela festa das Solhas em Lanhelas. 4, 5 e 6 deste mês de setembro. É verdade, hoje já temos cá as notícias fresquinhas. Hoje é o Dia Mundial da Solidariedade. Muita coisa de férias, outras... Ah, pois claro. Olha, por exemplo, a Flor das Cerejas, no Alto das Cerejas, em Campos ali na União de Freguesias de Campos Vila Mian. Entra de férias hoje, 31 de agosto, até ao dia 14 de setembro. Reabre no próximo dia 15. Se calhar vai ser aproveitada pela Junta de Freguesia, da União de Freguesias de Campos Vila Mian, para efetuar uma limpeza e ali um corte daquelas sebes ali no Alto das Cerejas. Não é preciso aquilo ser limpo. Agora também aqui um achegazinho, porque as ruas aqui de Campos estão deixadas, deixam muito a desejar em termos de limpeza. Ali na zona industrial, Polo 1, ali na rua 1º de Outubro, aquilo de facto precisa de uma grande intervenção de limpeza. Há um local que tem 4 caixotes do lixo, 4, e tem depois um monte de restos de barro, restos de coisa, uma vergonha. Ora bem, se os funcionários não chegam, há muita gente aí no desemprego. Há que ir buscar gente e pôr essa gente a trabalhar. Ah, é verdade, o barbeiro de Vila Nova de Cerveira, ali na rua Queiroz Ribeiro, também vai, entra amanhã, não é hoje? Hoje, à segunda-feira, está fechado, mas então já entra hoje de férias até ao próximo dia 5 de setembro. Vamos às notícias. Ah, em termos de Taça de Portugal, o Ponta Barca ganhou nas grandes penalidades, eliminou a equipa do Montalegre 0-0 no final do tempo regulamentar, depois 4 grandes penalidades transformadas pelo Montalegre e 5 pelo Ponta Barca. Correlhá 1, Limianos 4, Vianense 8, Minas de Argozelo 0, Merlinense 2, Atlético dos Arcos 0 e Rebordelo 0, Bragança 4. Isto é a Série A da Taça de Portugal.

0: Um governo esconde custo total das fragatas. O almirante coordena equipas de compras militares. A defesa e as finanças não revelam o valor dos juros. Um jovem de 20 anos matou o namorado da mãe. Isto aconteceu na Maia. O segundo assaltante do gangue do Rolex, aquele relógio, foi identificado. Está identificado, mas está em fuga. Em Setúbal, centenas na rua em defesa das praias. Executivo faz mudanças nas escolas. Um português na Grécia esteve morto durante mais de uma hora. Risco de novas cheias aterroriza o Nepal. Tragédia nos Himalaias. Hoje há futebol, Benfica Estoril, 20:15 na Benfica TV, e também há outro jogo. Há o Sporting de Braga, Vitória de Guimarães, à mesma hora. Braga, Vitória de Guimarães, 20:15, o derby do Minho. Ora bem, vamos parar a música, dar mais aqui uma voltinha pelas notícias. É verdade, dar aqui mais uma voltinha pelas notícias e depois temos aí muita música para oferecer. E agora, pois é verdade, é como o Trump, que quer mudar o nome do Lago de Ontário no Canadá. O Lago do Ontário será sempre Lago do Ontário no Canadá. É verdade. Bem, ai, o que é que temos já? Relação tóxica leva a jovem a matar o padrasto à facada. O jovem de 20 anos fugiu do local após ter matado o homem de 50, namorado da mãe. Entregou-se horas depois à PSP. Então o padrasto queria matá-lo com um golpe leão. Ele deitou a mão a uma faca e, em vez de ser morto, matou o padrasto. É assim mesmo. Ora bem. Ele que atacava a mãe e ele, e discutia muito com ele, com o filho da namorada, e pronto. O governo esconde quanto custam as fragatas em juros. Pá, isto, bem, alguém diz que há que tratar o nome aos bois. Portanto, se há um governo que vai comprar fragatas, o povo português tem, por obrigação, saber quanto é que custam as fragatas, quanto é que se vai pagar de juros, hein? Mas uma coisa séria, hein? Séria, não é? Meter a mão ao bolso, meter coisa para o bolso, pois. É isto, ela. Pois toda a gente esconde as coisas. Pronto. Olha, os suspeitos de abastecer as narcolanchas saem do país. Pois, tem medo, pois é. Uma rede de tráfico de droga de Sintra. E onde é que ela ia buscar a droga? A Marrocos. Isto é lá depois. Que mais temos aqui para vos dizer? Temos aqui, olha, mais um indivíduo em Valpaços. Um indivíduo com 83 anos ficou debaixo do trator. Epá, é a conduzir um trator nos trabalhos agrícolas em Valpaços. Com 83 anos devia era estar sossegadinho a ler os jornais, a ouvir a Rádio Cerveira e deixar o trabalho para os outros. Pois, identificado o assaltante em fuga do gangue do Rolex. Em Esposende, 3 militares da GNR feridos numa perseguição. Isto é que é de lamentar, não é? Pois. Militares ucranianos testam em Troia a NATO na guerra dos drones. Pois. Ora bem, diz aqui que o calor vai começar. Os termómetros vão passar, em alguns lados, quase nos 40 graus, pá. É verdade. Isto bem, meio um calor. É bom agora para quem ainda não vende imóvel. Pois, está, olha, no Algarve, a produção do vinho tem um aumento de 15%. É verdade. E agora, então dizia, para quem não vende imóvel, vai ter, agora isto, vai aumentar outra vez. Vai repor o grau alcoólico das uvas, pois. O risco de cheias aumenta novamente depois daquela tragédia no Nepal. Foi encontrada uma menina de 5 anos, foi encontrada com vida. É verdade, e aquela notícia que o gasóleo aqui do outro lado do rio vai ter uma descida, ou eu chamo-lhe uma descida, um desconto de 20 cêntimos por litro. Não fala da gasolina, mas então, do outro lado do rio, o gasóleo vai descer. O preço, claro, no depósito deste, conforme vai andando, vai descer depois, claro. Mas então o gasóleo em Espanha, um desconto de 20 cêntimos por litro. A gasolina, naturalmente, terá um desconto menor, mas vai ter algum, naturalmente, pois. Entretanto, o primeiro-ministro português anuncia mudança nas escolas, mas foge a temas quentes, como, por exemplo, aquele do ministro da Administração Interna. No Chipre, um ferry naufragou, 9 mortos. Não é? Isto é que é de lamentar. Está quase fechado. Aí é verdade, fecha hoje. Fecha hoje o negócio dos jogadores de futebol. O mercado encerra hoje à meia-noite. Mas, rapaz, muita coisa. Uns a caminho, uns para lá, outros para cá. Pá. Entretanto, olha, a equipa do Zé Mourinho ontem goleou 4-0 o Málaga. Assim também eu, com a equipa da... Pois, claro. Assim também eu. E agora, já agora dizer-vos que na Liga Portuguesa, os jogos. Rio Ave 0, Sporting 4, Alverca 1, Santa Clara 1, Arouca 2, Marítimo 1, Académico Viseu 0, Futebol Clube Porto 3. Ontem, Nacional da Madeira 2, Estoril Praia, perdão, Nacional da Madeira 2, Estrela da Amadora 3, Casa Pia 0, Moreirense 1, Famalicão 0, Gil Vicente 0. Também um derby do Minho. Hoje, 20:15, Braga Guimarães, outro derby, e Benfica, Estoril Praia. Dois jogos às 20:15. Pois, Taça de Portugal já falámos, e pronto, e agora na Segunda Liga. União de Leiria 2, Tondela 0, Portimonense 0, Leixões 2, Académica 0, Lourosa 2, Torriense 0, Vizela 3, Amarante 1, Benfica B 0, Aves 2, Feirense 0, Porto B 0, Parafial 3, Felgueiras 2, Desportivo de Chaves 1 e Sporting B 2, Feirense 1. Aqui do outro lado, o Rio Minho, olha, o Celta de Vigo só me segue. Estamos a falar de derrotas. Só tem um pontinho. Está no último lugar o Celta de Vigo. Tem um ponto para ser de uma igualdade a zero no terreno do Valência. É verdade, do Valência. E o Valência que ontem foi derrotado 3-1 na Corunha. Deportiva da Corunha 3, Valência 1. Celta de Vigo 0, Atlético Bilbao 2. Real Madrid 4, Málaga 0. Sevilha 1, Atlético Madrid 3. O Barcelona joga hoje às 20:30, frente ao Rayo Vallecano. Já se falou muito de futebol. 13 de mínima, máxima de 24. É verdade, olha, a temperatura já está nos 15, 16, 17 graus. 17 graus. 13 de mínima, máxima de 24. A fase da lua é lua cheia. Lua cheia. Aqui nesta página das Vidas de Abraão. É de facto qualquer coisa. E entre marido e mulher, que ninguém mente à colher. A polémica está instalada no ex-casal João Palhinha, que se vai estrear hoje pelo Benfica, frente ao Estoril Praia, e Patrícia Palhares. É o tema da atualidade. Português morto durante 79 minutos, jovem de 26 anos, foi resgatado da água numa praia de uma ilha na Grécia. É, pois é. Há muita gente que nem conhece este país, que é Portugal. E então vai de férias para os outros países, pá. Primeiro a conhecer o que é nosso, pá. É verdade. E entretanto o provérbio para hoje diz assim: tanto faz dar-lhe na cabeça, como na cabeça lhe dar. Tanto faz dar-lhe na cabeça, como na cabeça lhe dar. Olha, em Chaves houve um tornado de cinza. E dizia então os entendidos que o tornado de cinza causa espanto. Mas o fenómeno é benigno. Um homem foi esfaqueado por um colega de casa em Cascais. Cascais, ora bem, e agora o que é que temos aqui? Ai, temos aqui já, vamos à música e aos compromissos publicitários. Então, há um indivíduo que diz assim: eu adoro a segunda-feira. Olha, o indivíduo é, ou é louco, ou é aposentado, ou está de férias, pá, é verdade. Para adorar a segunda-feira, ou é louco, pois é, ou é louco, ou é aposentado, ou está de férias. É, está de férias, olha. Quem não está de férias são os nossos compromissos publicitários.
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1: Ora bem, faltou-me referir aqui naqueles jogos de caráter amigável, às vezes até nem é tanto assim, mas porque os campeonatos da 1ª e 2ª divisão da Associação de Futebol de Viana do Castelo está o início marcado para o próximo domingo às 17 horas. Domingo, 17 horas, vai-se jogar a primeira jornada do Campeonato Distrital da 1ª e 2ª divisão da Associação de Futebol de Viana do Castelo. Mas já estão este fim de semana três jogos de apresentação de equipas. Uma fazia um jogo, era em disputa do troféu Vila das Artes no Municipal Rafael Pedreira, no sábado à tarde. O resultado: Clube Desportivo de Cerveira 7, Associação Desportiva de Campos 0. Também no sábado, no Ilídio Couto em Lanhelas, apresentação da equipa do Lanhelas aos sócios e simpatizantes. Lanhelas 3, Celeiros, a equipa de Braga 0. Ontem, no Campo da Cruz, em São Pedro da Torre, apresentação da equipa do Clube Caçadores de Torrenses. Resultado final: Clube Caçadores de Torrenses 1, Valenciano 1. E se o seu clube não ganhou? Sei lá, o que pode acontecer. E se o seu clube não ganhou? Espere para a próxima.

pronto, se o seu clube não ganhou ontem, há de ganhar para a próxima, não é verdade? Pronto, é tosse matinal nesta segunda-feira, está espetacular. Ali por cima de Goião e por ali do outro lado do rio, está ali, não é fumo, aquilo é uma neblina, é verdade, mas está de maravilha, está de maravilha. Bem, pronto, já dissemos que muita coisa aqui e pronto, e agora a música tem o seu lugar garantido aqui na sua Rádio Cerveira. Olha, para já, uma saudação especial para o amigo Luís Grilo, lá para Fontoura, para ele e para a companheira dele, pronto. E também, olha, já agora também para o Marcos, ali para France. É verdade, e aquela estrada, por falar, deixa-me cá ver onde é que eu tenho para aqui, pá, aquela estrada lá que vai, a estrada de Góis, pá, a estrada que vai ali de France para Gondarém, é verdade, ali aquilo merece uma reparação urgente, porque já passa ali ainda muita gente naquela estrada, e então de noite aquilo é um bocado terrível, não é verdade? Pois é que aqui estão lá muitos buracos e tudo, aquilo merece rapidamente uma intervenção, a estrada então que vai ali, a estrada de Góis, que vai de France, France é um lugar da freguesia de Sopo, que vai até Gondarém, está lá acima, ao Calvário, é? Então pronto, pedimos então a quem manda nessa coisa para criarem condições para se passar ali em segurança. Está bem? Pronto. Em segurança. E a música? Vamos lá com alegria começar a semana. A semana de agosto e o início da semana de setembro. Nem...

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9: Ora bem, depois dos compromissos publicitários, olha, 46 minutos depois das 8 da manhã, isto o tempo passa com uma velocidade, sim senhora. Então o nosso amigo lá em França, o amigo Marcos, é uma música para toda a mala, mas claro, esta é a tristeza do Melro. A tristeza do Melro. Que maravilha.

É verdade, de facto, esta manhã está espetacular. O fim de semana não esteve famoso, mas olha, segundo as informações, vamos ter um mês de setembro aí de outra vez, manga curta, calções, sapatilha. Pois, claro. Ora, entretanto, sabia que os homens são os melhores cozinheiros do mundo? É verdade. A esta hora estão as mulheres a dizer: que é que ali o Pifa está ali a dizer aí uma barbaridade, que, pois é, com o boy vai na linha. Entretanto, sabem porque é que os homens são os melhores cozinheiros do mundo? Porque apenas com dois ovos, uma salsicha e um pouco de leite conseguem encher a barriga de uma mulher por 9 meses. Pois, saias tão curtinhas, é verdade. Vai voltar. Oh, as saias tão curtinhas. Com este calor, que aí está a chegar.

É verdade. Ai. Dormir é a melhor coisa. Pois é. Mas não traz tristeza. Não engorda e é de graça. Pois, aí está. Aí está. Agora, opa, vamos lá. Oh, vamos aonde? Vamos aonde? Olha, vamos a... O Homem-Galinha. Vamos lá ver como é esta história do Homem-Galinha. Homem-Galinha.

Vem aí o sinal horário das 9 da manhã. Bom dia para si, boa segunda-feira. Um abraço para o amigo António Sardoura, lá do outro lado do Riminho. Ali para Carregal da Rio.

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1: Quinto Festival da Pisa, os sabores de Itália estão de regresso à Vila Nova de Cerveira.
2: Notícias com Rui Vaz Carpinteira.
1: Vila Nova Cerveira prepara-se para receber mais uma edição do Festival da Pisa, uma iniciativa que promete transformar as ruas da vila num verdadeiro ponto de encontro com os sabores, aromas e ambiente de Itália. A quinta edição do Festival da Pisa realiza-se entre os dias 11 e 13 de setembro, convidando habitantes e visitantes a desfrutar de um fim de semana dedicado à gastronomia italiana, com um destaque para um dos pratos mais conhecidos e apreciados em todo o mundo. Este ano, a organização promete novidades, tanto na vertente salgada como na doçaria, ampliando a oferta gastronómica e proporcionando novas experiências aos visitantes. Para além da pizza, o evento aposta num ambiente descontraído e familiar, pensado para ser vivido e saboreado em boa companhia. Ao longo dos três dias, o centro da vila será palco de um ambiente de rua inspirado no verdadeiro estilo italiano, com música, animação e momentos de convívio, criando uma atmosfera que pretende envolver todas as idades. Com a chegada do mês de setembro, Vila Nova Cerveira volta assim a vestir-se de Itália durante três dias numa celebração gastronómica que junta pizza, animação, música, convívio, num ambiente de rua pensado para toda a família. O convite fica feito de 11 a 13 de setembro. Os sabores de Itália regressam a Vila Nova Cerveira para mais uma edição do Festival da Pizza. Orçamento Participativo Jovem, com três propostas à votação em Valença. O Orçamento Participativo Jovem 2026 é uma iniciativa que coloca nas mãos da juventude o poder de decidir e transformar o Conselho. Os jovens de Valença têm agora uma nova oportunidade para passar das ideias à ação. Votação é até 20 de setembro. Proposta 1, gera mais consciência. Proposta 2, Valença salva vidas. E proposta 3, saberes tradicionais e criação contemporânea, um encontro de gerações. Em Caminha, histórias de vida. Mário Rebelo Sousa, Museu Municipal de Caminha, recebe dias de hoje, segunda-feira, 31 de agosto, a exposição Histórias de Vida de Mário Rebelo de Sousa. Com curadoria de Madalena Macedo e António Cabral Pinto, a exposição convida a conhecer diferentes histórias, rostos e emoções através do olhar e da expressão artística do autor. Museu Municipal de Caminha, de 31 de agosto a 11 de outubro. Uma oportunidade para descobrir a arte, a criatividade e as histórias que ganham nova vida através da pintura. O 5º BTT DHI chega a Paredes Coura no próximo dia 13 de setembro. Na pista de Insalde, discutir-se-á uma prova do Campeonato do Minho com atletas experientes que prometem adrenalina, disputas e descidas marcantes. Com treinos a partir das 12h30, a manga de qualificação decorrerá a partir das 14 horas para assistir em família ou com amigos. 13 de setembro. Agora a fechar. Os gêmeos de pais diferentes na Austrália. Foi noticiada pela imprensa internacional um caso clínico raríssimo que está a chocar o sistema legal da Austrália. Uma mulher deu à luz dois bebés gêmeos, mas testes biológicos confirmaram que cada um tem um pai diferente. Um fenómeno biológico chamado superfecundação heteroparental. O caso é tão bizarro e inédito na Austrália que a própria legislação do país não sabe como registar a certidão de nascimento dos bebés. E agora, quem é custado a estar na pele deste juiz para decidir, mas também no da própria mãe? Eu fico por aqui, desejo-lhe uma ótima segunda-feira, uma boa semana, volto em próximas edições.
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1: Ora bem, depois disso temos os compromissos, depois dos compromissos publicitários, assim é que está correto, temos aqui a agenda do PIFAS. Dizer-vos que, ora bem, deixa-me cá ver o que é que eu tenho aqui. Ah, dia 6 de setembro, às 10 da manhã, no edifício sede do Baldi da Freguesia de Cornes, o Sr. Presidente José Augusto Sobreiro Domingos convoca uma reunião extraordinária com apenas um ponto: aprovação da minuta do acordo prévio de cedência do direito de exploração cinegética à Associação Amigos Caçadores para efeitos da concessão da zona de caça associativa Amigos Caçadores. Agora, festas, bem aí muita coisa. Olha bem a festa da Nossa Senhora da Ajuda em Vila Nova de Cerveira, de 4 a 8 de setembro. Bem também a festa das Solhas em Lanhelas de... Deixa-me ver aqui... De 4, 5 e 6 de setembro, as festas do Senhor da Saúde e da Santa Rita de Cássia, mais conhecida pela Festa das Solhas. E que mais? O que é que temos cá? As festas de Nossa Senhora da Peneda em Melgaço começam hoje, dia 31, segunda-feira. O destaque vai para sexta-feira, dia 4, o grande concerto na Peneda, pelo Zé Amaro. Também as festas, as feiras novas, vão começar no dia 9 de setembro. É verdade, 9 de setembro. O que é que temos aí mais para vos dizer em termos de festas? Temos mais nada aqui que nos enviar, mais nada. Já dissemos que nos falta Mentestido, a Senhora da Ajuda em Mentestido. Pronto, cartaz, vem ali, vem a descer agora de cá do meio para cá. 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Chegada ao restaurante, um pequeno almoço ali. Depois, uma breve palestra comercial sobre artigos para o lar e bem-estar. A seguir, uma almoçarada de Leitão à moda da Bairrada, de maravilha, é verdade. 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Próximo sábado. Que mais? Agora temos aqui, mais, não temos mais nada? Não. Ora bem, então vamos aqui falar de quê? Ah, é de comes e bebes? Pois olha, o restaurante Lima está encerrado para descanso do pessoal, à segunda-feira, pronto. Agora, hoje também está, olha, ali a barbearia na rua Carol Ribeiro também está encerrada para férias. Do dia 2, 31 a 5 de outubro, ali a barbearia está encerrada. O restaurante, a padaria e pastelaria A Flor das Cerejas, no Alto das Cerejas, ali também começa hoje de férias, vai até ao dia 14 de setembro, reabre no dia 15. Padaria e pastelaria A Flor das Cerejas. Mais, olha, ou seja, não fazer nada também é saudável, não é? É verdade. Não fazer nada também é saudável. Não se esqueça também que agora em setembro também vem aí o Festival de Bandas. O Festival de Bandas de Música aqui em Vila Nova de Cerveira. É o 19º, dia 27 de setembro. A Banda Nova de Barroselas, a Agrupação Musical do Rosal, quarta classificada no Campeonato do Mundo de Bandas de Música, a Banda Marcial de Guifões da Maia, e fãs da Maia, perdão, a banda da Mama Rosa e de São Martinho de Feijões. Isto é, 27 de setembro, o 19º Festival de Bandas de Vila Nova de Cerveira. Ora bem, e agora eu disse que fazer nada também é saudável. Mas olha, o Pifa está aqui na vossa companhia. Agora, tenho aqui o Foral Dom Dinis para hoje. 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Não vale a pena lá. Ora bem, e agora... Agora a música, pois, claro. Agora a música. É assim, olha. Ah, bem. Seu padre, ó, seu padre. Espera aí, que a música começou muito. Opa, calma, calma. Assim é que é correto. Bom dia, malta. É segunda-feira, dia 31 de agosto. É o último do mês. Curiosamente, é a segunda-feira.

de facto, esta de não fazer nada também ser saudável, de facto, é verdade. Ora bem, já temos aí uma musiquinha aí para uns amigos, já lá vamos. Mas também, olha, queria-vos dizer uma coisa aqui. Estava eu aqui a falar com as minhas, com os meus botões, pá, é que eu no sábado fui assistir a um jogo de futebol, o Troféu Vila das Artes, ali no Municipal Rafael Pedreira, e de facto vi, pá, uma coisa curiosa que eu já tenho uns anitos, pronto, ainda no sábado estive de aniversário, e já tenho uns anitos, também joguei futebol, depois fui diretor desportivo, fui árbitro, foi muita coisa, pronto, muita coisa. Mas pela primeira vez na minha vida, consegui ver um jogo de futebol onde o equipamento do guarda-redes era igual ao dos jogadores de campo, pá. É verdade. O equipamento do guarda-redes era igual ao equipamento dos jogadores de campo. Isto, de facto, não se admite. Olha, fiquei triste porque o árbitro... Nada. Os dirigentes, o treinador da equipa, então não via que, sinceramente, a bola ia para a área e o guarda-redes agarrava. Seria o guarda-redes ou seria um defesa a agarrar a bola? Jogador, sinceramente, isto é o IA, inteligência artificial. E agora vamos aqui para o pessoal ali, para a Mata Velha. Olha, está lá quem? Olha, deixa cá ver, o Calé. E está também, olha, o pescador da Mata Velha. Olha, que é que ele andará a pescar? Fanecas? Ai não, agora solhas. Bem, aí a festa de Lanhelas deve andar às solhas. E também quem é o mais... E é mais ali o pessoal da Mata Velha. Ali, não sei, já não me lembro agora o nome do outro. Pronto, não importa. Ali pensa olha, o Otávio, assim é que é. Isto é muita confusão para já. E sabem, porque... Então para o Otávio, para o pescador ali da Mata Velha, para o Calé e tal. Vamos a esta música assim, olha. É esta música assim, olha.

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27 minutos depois das 9 da manhã. Uma manhã bonita. Último dia de agosto e o primeiro dia da semana. Olha,

É verdade, 9:30, certinhas, é verdade. Meia hora, já lá vai. Olha, por acaso sabia que as tartarugas não fazem nada na vida, hein? E vivem 150 anos, é verdade. Está-me a lembrar também de deixar de fazer alguma coisa, pois claro. Então, se as tartarugas não fazem nada e duram 150 anos, pois, claro, pá, é maravilhoso, não é? É maravilhoso. Maravilhoso. Uma saudação ali para o amigo Florencio e também para a Lucia, claro.

Muito bem, maravilhoso, isto é maravilhoso, não há dúvida, não há dúvida, não é? É verdade. Ora bem, então, também o amigo Zequinha está a ouvir a emissão da Rádio Cerveira. Um dia de espetacular, agora o céu com aquele azul de maravilha, olha. Então, olha, o Zequinha vai ouvir também, e toda a malta vai ouvir esta desgarrada, é verdade. Cantar de galo. O galo canta mais de madrugada, ao romper da aurora, ao romper do dia.

Não há dúvida, já tenho visto galinhas a mandar mais que o galo. É verdade. Agora fez-me lembrar daquela... Um maluco a dizer para o outro: Tino, porquê é que não vais à escola? E diz o Tino assim: Oblá, o que é que eu vou fazer à escola se eu não sei ler? Pois é verdade, é verdade. Esta, a vida passa, passa, passa. Não há dúvida que a vida passa, passa, passa. Um abraço para o Tino. Que horas são? 9:39.

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Retinha final, na primeira edição do Pifas da Semana. Da semana e o último do mês. Pois claro, então olha, vamos lá, vamos lá.

Cerca de 8 minutos para as 10 da manhã. Está, como disse, uma manhã espetacular e, como também já o referi, é que vamos, segundo informações, ter, olha, 17 graus nesta altura de temperatura. Vamos ter um mês de setembro com muita temperaturas a rondar os 40 graus. E agora, vamos lá. Não há dúvida que isto é um bruxedo. Com quem então o outro era maneta, não era? Faz parte da bruxaria. E ele era maneta.

Estamos chegadinhos à reta final desta primeira edição do Pifas da Semana. Então, para quem está doente, nós desejamos rápidas melhoras. Continuação de boa segunda-feira, boas férias, bom trabalho. Olha para si, até que se está a descansar, olha que lhe saiba bem esse descanso.

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1: 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Um abraço, um beijinho.

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0: 11 ore.
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1: Muito bom dia, sejam bem-vindos ao programa Espaço Saúde da Rádio Cultural de Cerveira em parceria com o município de Vila Nova de Cerveira. Os acidentes domésticos representam uma das principais causas de ferimentos e emergências em todas as faixas etárias, desde quedas simples até queimaduras e intoxicações. Muitos desses acidentes poderiam ser prevenidos com cuidados básicos e também uma atenção ao ambiente doméstico. Para nos ajudar a entender melhor como estes acidentes acontecem, quais são os riscos mais comuns e de que forma podemos preveni-los, convidamos para este Espaço Saúde a enfermeira Carla Segadães para partilhar o seu conhecimento e também experiências sobre este tema tão relevante para a saúde de toda a família. Ora, desde já, muito bom dia e obrigada pela sua presença aqui na Rádio Cultural de Cerveira com o município de Vila Nova de Cerveira. Vamos, aquela questão inicial é sempre uma de definição geral daquilo que vamos abordar e a temática são os acidentes domésticos, portanto, como é que poderá definir de uma forma muito geral, para depois virmos a pormenorizar cada um, os acidentes domésticos?
2: Muito bom dia, Irene, e bom dia a todos aqueles que nos estão a ouvir hoje, e antes de mais, muito obrigada pelo convite. Sim, hoje vamos falar sobre acidentes domésticos, e acidentes domésticos são todos aqueles eventos inesperados e não intencionais que acontecem habitualmente dentro daquelas imediações que são a nossa casa. A nossa casa é todo o redor, todos nós hoje em dia, aqui pelo menos na nossa zona, temos um quintalzinho, temos um pátio, portanto, todas essas imediações e a nossa casa são os locais onde nós consideramos acidentes domésticos. Acidentes domésticos estes que derivam sempre em lesões físicas.
1: Ao estarmos hoje aqui a abordar esta temática, é óbvio e sinal de que há números e que são certamente preocupantes. Não sei se os tem de uma forma distrital, mas pelo menos há indicador de que são muitos.
2: Sim, é verdade e é preocupante. É preocupante porque os dados mais recentes que temos são de dezembro, até dezembro de 2023, portanto os dados de 2024 ainda não temos, são dados nacionais, mas conseguimos perceber desde 2019 até 2023, portanto fim de 2023, que houve um aumento de 13% no que são respeito a acidentes domésticos. A referir que em 2019 tínhamos 195.400 acidentes e em 2023 temos 2.225 casos. De referir também que de 2022 para 2023 tivemos um aumento de 2,85%, quase 3% de aumento só num ano. Claro que isto tem as suas razões, mas também, já que falamos em números, temos também de ter presente que os números também implicam os problemas que isto vai trazer económicos, os gastos que isto tem financeiros. Tem gastos não só a nível monetário, ou seja, se nós temos uma queda, um acidente em casa, leva muitas das vezes a uma ambulância, a uma hospitalização, a um internamento, a uma cirurgia, a uma série de cuidados. Isto leva tudo a custos económicos. Tem também uma situação de medicação, temos situações em que a própria família muitas das vezes tem que se deslocar para ir visitar o seu familiar que está internado. Portanto, tudo isto são custos, assim como os custos físicos. Todas as repercussões a nível físico e psicológico, que é a questão depois dos medos que se levantam, do tempo de internamento, da problemática de saber que estão a ficar dependentes de terceiros, tudo isto nos leva a fatores económicos, físicos e emocionais de uma família e de uma pessoa. Portanto, não é apenas os números que nos preocupam, mas também as repercussões que isto pode acarretar.
1: Ao estar a falar mais de depender de terceiros, normalmente estamos a falar de uma faixa etária mais vulnerável a que estes acidentes domésticos são mais comuns, certamente os séniores.
2: Sim, nós temos aqui duas faixas etárias que são muito, são as mais problemáticas, as mais onde incidem mais estes números de acidentes. E se me permites só voltar um bocadinho atrás, Irene, relembrar que estes números que eu dei, os 225 mil que dei de 2023, são aqueles pessoas que recorrem ao serviço de urgência. Portanto, se nós vamos pensar aquelas lesões que poderão ser mais leves e que não têm necessidade de recorrer ao serviço de urgência, se calhar estamos a pensar em multiplicar o número que estamos aqui a falar. Relativamente às faixas etárias, como falavas e bem, habitualmente temos aqui dois focos, dos 0 aos 14 e depois dos 65 para cima, sendo que na infância é dos 0 aos 4, aquela idade mais problemática, em que a criança começa a ter alguma mobilidade, em que a criança tem uma curiosidade natural da própria vida e da sua própria essência, e portanto quer procurar tudo, quer mexer em tudo, quer ver tudo, e sobretudo eles têm muito a tendência ao toque e ao levar à boca, porque a boca é uma fonte de prazer para a criança e o toque é a descoberta, assim como conforme vão crescendo eles querem ser autónomos, querem imitar os pais, os avós, querem fazer o mesmo que os grandes fazem, e então muitas das vezes ainda são pequeninos e acabam por se pôr em risco porque eles não têm precisamente essa noção do risco e do perigo. A partir dos 65 anos, agrava a partir dos 75, precisamente porque começamos a perder algumas faculdades, começamos a perder o nosso tempo de reação. Se nos caem objetos, nós já não conseguimos cair tão rápido. Se vamos, tropeçamos, já não conseguimos reagir tão rápido à própria movimento de nos equilibrarmos. E depois também temos aqui outros fatores. O facto de tomarmos alguma medicação também pode levar a que aumentem este tipo de problemas.
1: Eu ia perguntar precisamente essa questão. Quais são as principais causas, fatores, que levam a que surjam muitos acidentes domésticos?
2: Sobretudo nestas idades mais velhas, mais avançadas, temos precisamente isso. Temos aqueles fatores internos e os externos. Os fatores internos são precisamente a perda de capacidades que vamos tendo, e todos nós, e bem mais jovens, começamos a ver a dificuldade às vezes que já temos em ler e que já temos que recorrer às próteses, aos óculos, a dificuldade auditiva que vamos perdendo naturalmente, faz parte do nosso processo de envelhecimento. Portanto, começamos aqui a perder estas capacidades. A partir dos 75, claro, cada vez perdemos mais. E temos depois a parte interna, que são mais também esta parte das doenças, estava a falar, e estávamos a falar também de medicações que muitas das vezes, os antidepressivos, os neuroléticos, algumas destas medicações fazem-nos perder já de por si essas mesmas capacidades. Portanto, aqui também torna-se muito importante que nós, e aproveitando esta fase, pratiquemos aqui alguma atividade física, porque uma das razões também que nos leva muito a estes problemas, a estes acidentes domésticos, é a falta de força, porque a falta de movimento, alguma dificuldade que temos. Portanto, estarmos ativos no nosso dia-a-dia, uma caminhada, nós estamos num local privilegiado que é a Vila Nova de Cerveira, onde temos tudo, temos a piscina, temos a ecopista, temos tantos sítios, mesmo dentro das nossas aldeias, temos condições e temos o vizinho que também deve ir e, portanto, mexer o nosso corpo.
1: E mesmo as condições meteorológicas também não devem reduzir essa
2: intenção.
1: Pode ser, às vezes, feito em casa.
2: Exatamente. Nós temos sempre 1 quilo de arroz em que podemos pegar e levantar com o braço. Nós temos sempre uma bicicleta que até podemos só dar uma voltinha ali à volta de casa, ou correr à volta da mesa, sem tapetes, como será óbvio, não é? Mas o mexermos dentro de casa, o pegarmos no nosso net e fazermos também aqui alguma movimentação, nós, se quisermos, podemos fazê-lo de muitas e variadas formas. Depois temos também os fatores externos, que, como é óbvio, são aqueles entraves que nós temos em nossa casa e que nos poderão levar a ter estes acidentes domésticos.
1: Arquitetónicos,
2: decorativos, não é? Eu costumo dizer que nós temos que ser muito coerentes e temos que... Não, é óbvio que nós, nesta altura da nossa vida, se compramos aquele bibelô quando fomos de viagem ou porque nos traz muitas recordações, é muito difícil nós desfazermos-nos. Mas temos que parar, olhar para a nossa casa e dizer o que é prático para mim, o que é o melhor para mim, ou para os meus pais, ou para os meus filhos. E ver tudo aquilo que me pode pôr em risco a mim e aos outros. E, portanto, aí, às vezes é só aferir determinados móveis ou modificar determinados hábitos, e nós conseguimos muito rapidamente aferir tudo o que é necessário para conseguir estar em segurança dentro das nossas casas.
1: Já que falou a enfermeira Carla Segadães no papel de outras pessoas, às vezes terceiros, nesta prevenção, qual é o papel que os pais ou responsáveis, às vezes os próprios filhos, não é, de séniores, têm nesta prevenção de acidentes, sobretudo, e depois juntando ao quais são os acidentes mais comuns, que era a questão também que me estava aqui em falta.
2: Vamos, relativamente partes. Vamos por partes. Relativamente às crianças, aos mais jovens, vamos deixar aqui dizer uma expressão popular que costuma-se dizer que nem o diabo quis nada com as crianças, porque elas em segundos não param e elas em segundos estão a fazer aquilo que nós dizemos que são as asneiras, mas que é natural e que acontece. Portanto, aqui o primeiro ponto é nós estarmos muito alerta. Nós temos que estar sempre alerta e estar sempre com cuidado, porque realmente em segundos cometem-se erros. E realmente termos o cuidado de ter dentro das nossas casas devidamente acautelado mediante as idades e o processo de crescimento ou de envelhecimento dos nossos familiares. É óbvio que numa criança uma queda não é tão grave, mas se calhar numa pessoa com mais idade uma queda é muito mais grave. Portanto, é isso que eu digo, temos que aferir mediante as idades e as necessidades de ter o cuidado com...
1: Mas há obstáculos muito comuns.
2: Há obstáculos muito comuns.
1: Tapetes, como falou.
2: Exatamente, e há obstáculos que nós não os podemos retirar. Eu não vou poder retirar umas escadas da minha casa que existem há 20 anos, mas se calhar vou poder melhorar as condições para que a minha filha não suba umas escadas, e então vou ter que pôr ali uma barreira arquitetónica, uma barreira para que ela não suba, mas se calhar para o meu pai eu vou ter que pôr umas tiras antiderrapantes para que ele, cada vez que se mobilize, o pé vá travando. O papel aqui é primordial de todos nós, é que nem só é os pais nem os responsáveis, é todos aqueles que vivemos dentro daquele ambiente, porque ao protegê-los a eles, protegemos-nos também a nós. E nós em situações de stress cometemos erros crassos. Eu dou um exemplo muito, muito prático, que é quando nós chegamos a casa e vamos fazer um peixe grelhado e uma batata cozida, e de repente lembramos-nos que queremos uma salsinha para fazer um molhinho verde. E de repente, ok, eu tenho ali no quintal a salsa. Só demoro 5 minutos. Mas nestes 5 minutos eu tirei o pano da cozinha que ficou ao pé do fogão e que pegou a arder, fui com os chinelos de quarto e escorreguei nas escadas e caí, e depois a panela até verteu e apagou o gás. Só que em 5 minutos
1: acumulo os acidentes mais comuns.
2: Se não disser que tenho uma criança ou um idoso com senilidade, que até foi à panela e se queimou. Portanto, em 5 minutos eu pus-me em risco a mim, o meu filho e o meu pai. Portanto, é só questão de sermos coerentes e cautelosos. Nada mais.
1: Portanto, acidentes mais comuns, quedas, intoxicações.
2: Quedas, queimaduras, cortes, intoxicações, estes são aqueles que são muito mais comuns. Depois podemos falar
1: em
2: choque.
1: Em ambas as faixas etárias de que estamos
2: em
1: a falar.
2: Em ambas as faixas. É óbvio, mais queimaduras, mais incidentes nas crianças, por exemplo. Nos idosos são as quedas. Temos 70% aproximadamente, não chega, mas dos acidentes domésticos são quedas. Precisamente. Prontos, aquilo que também se calhar referir aqui, que nós ouvimos falar muitas vezes, caiu da própria altura, ou seja, foi porque a pessoa pode ter desmaiado ou pode ter tropeçado e caiu, mas habitualmente são por más práticas em nossa casa. E portanto é só rever isso.
1: Portanto, das complicações mais comuns dos acidentes, destes quatro tipos de acidentes que falamos, certamente a maior parte é, digamos que, uma ida ao hospital no mínimo.
2: Sim, uma ida...
1: Um centro de saúde, não sei, mediante, não é? Quando é que um acidente doméstico deve ser considerado grave e exigir o atendimento imediato, por assim dizer?
2: O mais grave de todos, sem dúvida, é quando a pessoa para de respirar, não é? Às vezes uma queda porque um banco bateu, ou porque teve um traumatismo cranioencefálico, ou porque teve uma série de complicações. Portanto, a primeira coisa que nós temos que fazer é verificar se a pessoa respira. E aí a primeira coisa que temos que fazer é pedir ajuda. A perda de consciência é também algo que nos faz imediatamente agir e pedir ajuda. Estas são as complicações mais graves. A partir daí nós começamos a valorizar. A primeira coisa que temos que fazer é manter a calma. É óbvio que nós, quando vemos uma pessoa que nos é muito querida, já nos acontece, se vemos na rua, quanto mais quando é um ser querido, nós perdemos aqui um bocado a noção. Mas aquilo que é urgente é nós termos pararmos e acalmarmos a pessoa se ela estiver consciente. Sem dúvida que é a primeira coisa que nós temos que fazer. E a partir daí começarmos a avaliar. E nós ao avaliarmos já também conseguimos ver a gravidade da situação, se realmente requer um pedido de ajuda e levar a um internamento ou não. Porque daqui advém, sobretudo, nestas idades mais avançadas, nas quedas, são as fraturas do colo fémur, aquela vulgar que nós dizemos a fratura da anca, que requer depois muita série de cuidados, mas também as fraturas de braços, a fratura da perna, os entorces, os cortes também, às vezes há cortes que são muito consideráveis e que requerem aqui um cuidado mais avançado. E depois as queimaduras. As queimaduras são mais frequentes, é verdade, nas crianças, e temos que ter sempre em atenção que se há uma queimadura na face ou no pescoço, imediatamente é obrigatório ir ao hospital. É óbvio que se for um suave pico de água quente, a gente observa e não. Mas se for uma queimadura na face e no pescoço, temos que recorrer obrigatoriamente a uma unidade de saúde. Depois sim, também face à extensão da queimadura, avaliarmos se sim, porque se uma extensão, uma queimadura de segundo grau, nós temos queimaduras de vários graus, não é? De primeiro, segundo e terceiro. Mas quando há aquela bolha d'água aflictena, já com uma grande extensão, obrigatoriamente também temos que recorrer. Mas sobretudo...
1: Sinais vitais, físicos, sim. E também depois de consciência, no sentido de ir vendo como é que avaliando, a pessoa vai
2: reagindo
1: ao longo do
2: sim.
1: tempo, digamos,
2: mas,
1: assim.
2: Mas mesmo que a pessoa, se a pessoa perder a consciência, requer sempre que a gente vá a uma unidade de saúde, porque embora ela vá recuperando, pode ter ali alguma coisa, pode ter que fazer exames mesmo para ver se na área cerebral houve ali alguma lesão, que embora permita que a pessoa acorde e vá falando, a percebermos se o discurso é coerente, realmente ir avaliando toda esta série de fatores para quando chegar à ajuda, nós podermos fazer um relato de tudo aquilo que aconteceu. É a mesma coisa que nas intoxicações. Nas intoxicações, a primeira coisa, nós temos que sempre recorrer a uma unidade de saúde, porque não sabemos até que ponto a ingesta de algum ou inalação de algum produto como químico ou até excesso de medicamentos ou intoxicação, até uma intoxicação alimentar. Numa intoxicação alimentar é um bocadinho diferente, porque nós conseguimos avaliar aqui se é apenas uma gastroenterite, porque comeu qualquer coisa que não estava menos bom, e uns vómitos e uma diarreia, mas que são controláveis, ok. Se este agravamento dos vómitos e a diarreia que pode levar a uma desidratação, aí sim, recorremos a uma unidade de saúde. Relativamente ao tipo de intoxicação, requer sempre que a gente vá a uma unidade de saúde ver se até que ponto houve ali...
1: Afetou
2: algum órgão, ou afetou aqui alguma área. E então é muito... É imprescindível que a gente observe naquele momento. Por isso eu digo que temos que manter a calma, quer queiramos, quer não. Choramos depois e desanuviemos depois de entregar o nosso ser querido. Mas naquele momento nós sermos frios e coerentes é fulcral. Porque nós temos que perceber... O que é que aconteceu? Como é que aconteceu? Como é que ele caiu? O que é que ele, com que área do corpo é que ele bateu? Para poder explicar
1: também
2: tudo direitinho. Estamos a encurtar muito o tempo de ação da própria emergência médica ou daqueles que nos vierem socorrer.
1: Enfermeira Carla Segadães, nós vamos ter um segundo programa sobre acidentes domésticos mais pormenorizado sobre cada um, para tentar perceber quais são as implicações e os cuidados a ter. No entanto, e já deu uma pincelada por esta questão, mas que medidas simples é que podem ser então adotadas em casa para reduzir qualquer risco de acidentes, assim de uma forma mais generalizada, para quem está a ouvir este primeiro programa?
2: De uma forma mais generalizada, aquilo que eu acho que temos que fazer é parar, olhar para a nossa casa e ver se ela se adequa ao nosso ente querido ou a nós próprios, se são seguras as nossas casas, o nosso ambiente se é seguro. E aí, como falávamos há bocadinho, verificar se os móveis se adequam à idade dos nossos filhos ou se às vezes temos que pôr um protetor para que tanto o nosso filho não bata com a cabeça como o nosso idoso não bata com a anca, as esquinas... Os tapetes, nós vivemos num local onde adoramos tapetes, porque sujamos pomos as carpetes para tapar as carpetes, para não sujar as carpetes, e pomos os tapetes porque o chão está molhado e sujamos, e os tapetes são um perigo, quer seja para uma criança, quer seja para um adulto, sim, quer seja para um idoso. Portanto, neste momento eu não vou dizer que vamos retirar todos os tapetes, porque eu consigo perceber que não o vão fazer. Portanto, temos que minimizar, e como a Irene disse mais à frente, se calhar vamos falar um bocadinho mais pormenorizadamente. Portanto, aqui o ponto fulcral é olharmos para a nossa casa, vermos as necessidades que temos e adaptar a nossa casa a todas as nossas necessidades. Uma das necessidades básicas é termos à mão tudo aquilo que precisamos. Porque muitas das vezes nós temos a tendência de ir buscar mais acima, de ir buscar mais abaixo, ou porque até temos a varinha mágica ligada, mas só vamos buscar o copo que está não sei onde. Portanto, se pusermos tudo à nossa beira, nós conseguimos gerir tudo, controlar tudo. Portanto, tudo aquilo que nós utilizamos, colocar sempre tudo à nossa beira, mas tudo com as devidas cautelas.
1: Há dispositivos de segurança doméstica que possam ser recomendados, quer para as duas faixas etárias?
2: Há imensos, há imensos. E às vezes nós até dizemos que vão ser muito caros. Não são. Não são muito caros. E às vezes eu até não consigo. Se puser chegar a uma esquina e puser, é óbvio que não vai ser estético, mas se enquanto não conseguir arranjar um protetor, eu puser um bocadinho de fita cola mais a amaciar, já remediei a situação. E os nossos mais velhos têm uma imaginação muito fértil e adoram fazer essas coisas. Nos tapetes existem autocolantes, por exemplo, que se pode colocar. Já existem tapetes com bases antiderrapantes e que aderem muito bem ao chão, mas já existem também tiras que se adaptam aos tapetes e que os tapetes colam ao chão. Assim como existem tiras que se colocam nas escadas, precisamente para ao passar não escorregarmos. Às vezes essas tiras devem ser, aqui também já há um alerta, de uma coloração diferente da escada. E nós dizemos, ah, mas fica feio. Sim, mas se forem refletoras, melhor ainda, porque se de noite for à casa de banho, a refletora vai refletir e eu vou conseguir ver. Ao mesmo tempo sei onde é que o meu pé deve encaixar para que chegar ali e para travar. Portanto, o ideal é que sejam de cores diferentes. Mas nós conseguimos sempre imaginar e fazer
1: ter
2: aqui
1: o português junto português. De rasca.
2: Exatamente, o português consegue inventar.
1: A nível de consciencialização da sociedade para os acidentes domésticos, para o perigo dos acidentes domésticos, há consciência dos portugueses? Há campanhas suficientes? O que é que se pode fazer mais?
2: Não há. Na minha opinião, modesta opinião, sim. Não há. Não há, as campanhas que existem maioritariamente são mais viradas para a infância do que para o sénior, chamemos-lhe assim, são muito mais viradas neste sentido, e tanto as campanhas não estão a ser frutíferas que, como dissemos, houve um aumento de quase 3% de 2022 para 2023 e nada foi feito. E, portanto, nós acendemos a nossa televisão e nunca vimos dizer ninguém previna-se. Nós ouvimos a rádio e não ouvimos falar tanto nestas situações. Já vai havendo, sim, também não vamos ser tão negativistas. Já vai havendo campanhas, mas ainda são muito, muito parcas e precisamos de trabalhar muito mais. Precisamos
1: uma educação para este tipo de problema,
2: de
1: digamos
2: problemas.
1: Assim, nas escolas e talvez num ambiente mais de saúde, onde os idosos possam,
2: sim,
1: juntas de freguesia.
2: Exatamente,
1: não sei.
2: Aquilo que eu acho que devemos avançar é exatamente, e não falarmos só com os próprios idosos, mas neste momento será mesmo juntas de freguesia, fazermos educação para a saúde, literacia em saúde, conversar com as pessoas, porque estas más práticas fazemos-as todos os dias. E, portanto, nós temos que ter aqui esta consciência. E quando falamos sobre isto, não falar apenas com os séniores. Nós temos que falar com os filhos e com, sobretudo, com os agregados familiares, com aquelas pessoas que vivem juntas. Mas mesmo que não vivam juntas, eu vou à casa da minha mãe e consigo-me perceber o que é que está bem e está menos bem. E alertá-la todos os dias. E eu sei que à medida que nós vamos aumentando a idade, nós somos teimosos e também não nos queremos, como falávamos há bocadinho, deixar de ter aquilo que nós tínhamos. É óbvio que eu não vou deixar de ter um fogão a gás, vou deixá-lo ficar e que vou comprar um de indução porque é menos perigoso. É óbvio que nós não é isso que queremos, mas queremos que as pessoas tomem consciência do que é que pode acontecer e daquilo que temos que fazer. Porque aquilo que falávamos há bocadinho, em 5 minutos que eu fui buscar a salsa, eu estraguei ali um cenário que pode acontecer. Nós temos sempre a tendência que somos sempre muito autónomos, e somos, mas nós vamos perdendo as nossas capacidades. Mas mesmo assim, o stress hoje em dia faz, e também isto não é só o envelhecimento, porque as causas penso que têm aumentado, também porque nós somos um dos países mais envelhecidos do mundo, temos que ter essa situação muito presente. Somos o segundo país da Europa mais velho, a seguir à Itália, e somos o quinto, se não estou em erro, país do mundo mais envelhecido. E as perspectivas não são para melhorar. Portanto, nós temos que também, nós, mais jovens um bocadinho, pensar naquilo que vai acontecer no futuro e, portanto, nós também já estarmos a prevenir o nosso futuro. Portanto, estas ações de informação têm que ser partilhadas com todos. E já para prevenirmos aquilo que vai vir. E irmos adaptando aquilo que... Basta ir adaptando o nosso dia-a-dia. O stress hoje em dia é um dos fatores também, além do envelhecimento, o stress é um fator horroroso para que isto aconteça.
1: Para esquecimentos, para acontecer situações imprevistas.
2: Nós, em nossa casa, estamos na nossa zona de domínio, na nossa área de conforto. É o nosso porto-abrigo. E como é o nosso porto-abrigo, nós baixamos aqui as nossas proteções, os nossos alertas, porque estamos tranquilos. E às vezes vamos-nos meter na boca do lobo, como eu costumo dizer, não é? Portanto, é ali que também temos que estar alerta, porque queremos correr, porque queremos fazer rápido o almoço, ou porque queremos fazer rápido o jantar, ou porque vai chegar alguém, ou porque a criança tem que tomar banho. Vamos baixar um bocadinho aqui este nível de stress, porque deixando um bocadinho o nível de stress, nós vamos, além de estar mais disponíveis para o outro, vamos estar melhor connosco próprios e vamos conseguir fazer melhor as coisas.
1: Enfermeira Carla Segadães, parece-me que esta é também uma mensagem de fecho deste programa, de alerta para todos os que nos estão a ouvir aqui no Espaço de Saúde da Rádio Cultural de Cerveira e do município de Vila Nova de Cerveira, hoje dedicada aos acidentes domésticos. Um segundo programa vai ser divulgado aqui na Rádio Cultural de Cerveira e publicado também em formato em entrevista depois na próxima edição do Cerveira Nova. É uma das novidades também deste Espaço Saúde 2026. Quanto a mim, muito obrigada, enfermeira Carla Segadães, por esta partilha.
2: Obrigada, eu.
1: Voltamos com um novo programa. Já sabe que se tiver dúvidas, esclarecimentos adicionais ou informações, pode enviá-las aqui para a Rádio Cultural de Cerveira, e quer por e-mail, quer por telefone, e ser-lhe-á depois oportunamente também dada essa informação. Muito obrigada, a continuação de um bom dia.
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1: Quinto Festival da Pisa, os sabores de Itália estão de regresso à Vila Nova de Cerveira.
2: Notícias com Rui Vaz Carpinteira.
1: Vila Nova Cerveira prepara-se para receber mais uma edição do Festival da Pisa, uma iniciativa que promete transformar as ruas da vila num verdadeiro ponto de encontro com os sabores, aromas e ambiente de Itália. A quinta edição do Festival da Pisa realiza-se entre os dias 11 e 13 de setembro, convidando habitantes e visitantes a desfrutar de um fim de semana dedicado à gastronomia italiana, com destaque para um dos pratos mais conhecidos e apreciados em todo o mundo. Este ano, a organização promete novidades, tanto na vertente salgada como na doçaria, ampliando a oferta gastronómica e proporcionando novas experiências aos visitantes. Para além da pizza, o evento aposta num ambiente descontraído e familiar, pensado para ser vivido e saboreado em boa companhia. Ao longo dos três dias, o centro da vila será palco de um ambiente de rua inspirado no verdadeiro estilo italiano, com música, animação e momentos de convívio, criando uma atmosfera que pretende envolver todas as idades. Com a chegada do mês de setembro, Vila Nova Cerveira volta assim a vestir-se de Itália durante três dias numa celebração gastronómica que junta pizza, animação, música, convívio, num ambiente de rua pensado para toda a família. O convite fica feito de 11 a 13 de setembro. Os sabores de Itália regressam a Vila Nova Cerveira para mais uma edição do Festival da Pizza. Orçamento Participativo Jovem, com três propostas à votação em Valença. O Orçamento Participativo Jovem 2026 é uma iniciativa que coloca nas mãos da juventude o poder de decidir e transformar o concelho. Os jovens de Valença têm agora uma nova oportunidade para passar das ideias à ação. Votação é até 20 de setembro. Proposta 1, gera mais consciência. Proposta 2, Valença salva vidas. E proposta 3, saberes tradicionais e criação contemporânea, um encontro de gerações. Em Caminha, histórias de vida. Mário Rebelo de Sousa, Museu Municipal de Caminha, recebe dias de hoje, segunda-feira, 31 de agosto, a exposição Histórias de Vida de Mário Rebelo de Sousa. Com curadoria de Madalena Macedo e António Cabral Pinto, a exposição convida a conhecer diferentes histórias, rostos e emoções através do olhar e da expressão artística do autor. Museu Municipal de Caminha, de 31 de agosto a 11 de outubro. Uma oportunidade para descobrir a arte, a criatividade e as histórias que ganham nova vida através da pintura. O 5º BTT DHI chega a Paredes Coura no próximo dia 13 de setembro. Na pista de Insalde, discutir-se-á uma prova do Campeonato do Minho com atletas experientes que prometem adrenalina, disputas e descidas marcantes. Com treinos a partir das 12h30, a manga de qualificação decorrerá a partir das 14 horas para assistir em família ou com amigos. 13 de setembro. Agora a fechar. Os gêmeos de pais diferentes na Austrália. Foi noticiada pela imprensa internacional um caso clínico raríssimo que está a chocar o sistema legal da Austrália. Uma mulher deu à luz dois bebés gêmeos, mas testes biológicos confirmaram que cada um tem um pai diferente. Um fenómeno biológico chamado superfecundação heteroparental. O caso é tão bizarro e inédito na Austrália que a própria legislação do país não sabe como registar a certidão de nascimento dos bebés. E agora, quem é gostava de estar na pele deste juiz para decidir, mas também no da própria mãe. Eu fico por aqui, desejo-lhe uma ótima segunda-feira, uma boa semana, volto em próximas edições.
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Vou começar então com Carneiro, está com 4 de ouros. Hoje é um bom dia para resolver, você assim entrar de cabeça em novos projetos. Bora lá! Touro, 4 de espadas, pode sentir-se mais inquieto, mais agitado. Calma, respire fundo. Gêmeos, 7 de paus, atenção. Pode ter uma discussão com alguém próximo. Evite-a. Vou fazer. Vou tomar atenção. Caranguejo, 8 de espadas, procure ser mais carinhoso com o seu par. Leão, 4 de paus, um amigo pode pedir-lhe ajuda. Proteja-se, dê-lhe o seu lado bom. Portanto, faça o melhor que puder pelo seu amigo. Virgem com a papisa, saiba ouvir o que o seu coração lhe diz. Balança, está com o Imperador, hoje pode alcançar metas importantes. Que bom, já não é sem tempo. Escorpião, Imperatriz, hoje a sua família vai procurar o seu apoio. Sagitário, 9 de copas, pode ter uma vitória no campo amoroso. Que maravilha! Capricórnio, Cavaleiro de Copas, pode receber uma nova proposta de trabalho. Aquário, 8 de copas, hoje é um bom dia no campo amoroso. Aproveite! Peixes, 7 de ouros, hoje o trabalho pode exigir mais de si. E hoje os signos mais favorecidos são... Tchararara, Balança e Sagitário. E os menos favorecidos são... Touro e Gêmeos. 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

Foi em 2014 que Zimos lançou este Me Vicia e foi pouco tempo após que atuou numa noite super kizomba. Zimos, que na altura nos confessou a ser um artista cuja preferência musical iria mais de encontro ao R&B. No entanto, acabou por lançar uma kizomba que hoje recordamos e bem recordada, uma vez que foi um grande sucesso. E agora, tempo para Adlásio nos Reis do Semba, em Quisselenguenha. Bem-vindos a uma nova semana na companhia de Super Kizomba FM. 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

0: um ano, nomeadamente em junho de 2025, tendo na altura lançado o Tás na Minha, que não ouvíamos qualquer novidade de Elizabeth Ventura, mas hoje ela está de regresso na estreia desta segunda-feira, Morcego.
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Nova semana, novo Powerplay Super Kizomba, agora para Audrey Neto, que nos enviou este Hold Me Slow a partir de Cabo Verde e que vamos escutar durante toda a semana e, claro, partilhar também no nosso Facebook e na SoundCloud Super Kizomba. Obrigado, Audrey. Obrigado a todos. Amanhã estaremos de regresso. Tenham uma super semana. 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
1: Olá, viva, seja bem-vindo ao Duplo Espaço.

0: Olá a todos, eu sou a Áurea e estou com o Jorge Henriques no Duplo Espaço.
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2: Estão abertas as portas de mais um programa Duplo Espaço na sua rádio todas as semanas, com grandes músicas sempre em português, ainda as rúbricas Psicologia para Todos e Histórias Verdadeiras com o Rui Fonte, Psicologia para Todos com Marcelo Costa. Nesta primeira parte da emissão e na segunda hora, não perca, o Espaço Entrevista vem com Mafalda Ramos e mais um convidado no seu programa Audiopress Portugal. Para já, avanço com a música em português. Eu sou o Jorge Henriques e é um prazer enorme estar consigo.

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Aí está a primeira proposta musical no Duplo Espaço de hoje, nesta emissão tão especial aqui na sua rádio preferida. Abrimos, claro está, em português, como sempre, aqui no Duplo Espaço. Daqui a pouco vamos ter a rubrica Histórias Verdadeiras com o Rui Fonte e ainda Psicologia para Todos com o Marcelo Costa. Na segunda parte da emissão de hoje temos o Áudio Press Portugal. É o Espaço Entrevista com Mafalda Ramos, que sobe aqui ao palco do Duplo Espaço aqui na sua rádio preferida. Vamos em frente, em português, claro.

Daqui a pouco chega a primeira rubrica, é o Duplo Espaço, chama-se Histórias Verdadeiras, e vem aí com o Rui Fonte, que nos vem trazer mais um autor. Para já tenho mais música em português para ouvir bem alto aqui na sua rádio.

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1: As histórias verdadeiras com o Rui Fontes estão de regresso na próxima emissão do Duplo Espaço aqui na sua rádio. Agora, vamos em frente, que atrás vem gente com mais música em português.

Todas as semanas aqui na sua rádio preferida, cá estou eu com grandes músicas em português, ainda as rubricas Psicologia para Todos e Histórias Verdadeiras, e na segunda parte da emissão temos o espaço à entrevista. É um prazer enorme estar consigo e, claro, poder-lhe oferecer a melhor música sempre em português.

Daqui a pouco convido o Marcelo Costa para nos trazer a rubrica Psicologia para Todos. Hoje vai-nos falar de mais um tema da atualidade, mas para já tenho mais música para seguir aqui na sua rádio preferida. Vamos em frente então com Música em Português.

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0: agora vamos ao encontro do Marcelo Costa, que nos traz a rúbrica Psicologia para Todos.
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2: Super Nani, desespero ou falta de ética. Programa este que consiste na identificação e exposição de uma família cujo filho apresenta problemas comportamentais. Após ser efetuada a contextualização da referida família e de serem apresentados os comportamentos da criança, é contactada a psicóloga para se deslocar à habitação desta família e assim observar em loco os comportamentos da criança. Toda esta situação seria absolutamente normal não fosse a exposição pública que a criança e toda a família foi alvo. Vários organismos, como a Comissão de Proteção de Crianças e Jovens, a Comissão Nacional de Proteção dos Direitos e Proteção das Crianças e Jovens em Risco, a Ordem dos Psicólogos Portugueses e a Comissão dos Direitos Humanos da Ordem dos Advogados, alertaram para a falta de ética e para a falta de preservação da imagem das crianças, bem como para os efeitos nefastos que daí podem advir. Efeitos estes podem repercutir-se no prejuízo das relações familiares e sociais da criança, bem como na saúde mental da mesma. Quanto à criança, é importante ter em consideração que não sabemos até que ponto a presença de câmaras influencia o comportamento, exacerbando ou inibindo o mesmo. Nesta faixa etária, geralmente, existe a tendência para adotar uma postura de comportamento desafio-oposição que explica, em parte, a desobediência e o incumprimento de regras. Por fim, caro ouvinte, importa destacar que é perfeitamente normal os pais apresentarem dificuldades na forma de educar o seu filho e sempre que se justificar devem procurar ajuda especializada, mas nunca expondo a intimidade da relação familiar perante milhares de pessoas.
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0: Olá, minhas amigas. Olá, meus amigos. Tristezas não pagam dívidas e todas as semanas cá estamos nós no Duplo Espaço na sua rádio com grandes músicas em português, ainda as rubricas Histórias Verdadeiras com o Rui Fonte e Psicologia para Todos com o Marcelo Costa e ainda o Espaço Entrevista na segunda hora de emissão. Vamos em frente com mais música em português.
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Isto, o tempo passa mesmo a correr. Já chegamos ao final da primeira parte da emissão de hoje do Duplo Espaço. Regresse comigo também para a segunda hora, onde vamos ter o Espaço Entrevista com Mafalda Ramos no Audiopress Portugal. Até já!

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1: Bem-vindo à segunda parte do Duplo Espaço.

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2: Vamos lá então com esta segunda parte da emissão de hoje do Duplo Espaço. Daqui a pouco convido a Mafalda Ramos para nos trazer o Audio Press Portugal e, claro, o espaço entrevista da segunda hora do Duplo Espaço. Hoje vai-nos trazer mais um convidado especial. E não se esqueça que eu sou Jorge Henriques e é um prazer enorme estar consigo nestas duas horas de emissão aqui na sua rádio preferida. Vamos em frente. Aí está a primeira proposta musical, claro, em português, nesta segunda hora.

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1: Quinto Festival da Pisa, os sabores de Itália estão de regresso à Vila Nova de Cerveira.
2: Notícias com Rui Vaz Carpinteira.
1: Vila Nova Cerveira prepara-se para receber mais uma edição do Festival da Pisa, uma iniciativa que promete transformar as ruas da vila num verdadeiro ponto de encontro com os sabores, aromas e ambiente de Itália. A quinta edição do Festival da Pisa realiza-se entre os dias 11 e 13 de setembro, convidando habitantes e visitantes a desfrutar de um fim de semana dedicado à gastronomia italiana, com destaque para um dos pratos mais conhecidos e apreciados em todo o mundo. Este ano, a organização promete novidades, tanto na vertente salgada como na doçaria, ampliando a oferta gastronómica e proporcionando novas experiências aos visitantes. Para além da pizza, o evento aposta num ambiente descontraído e familiar, pensado para ser vivido e saboreado em boa companhia. Ao longo dos três dias, o centro da vila será palco de um ambiente de rua inspirado no verdadeiro estilo italiano, com música, animação e momentos de convívio, criando uma atmosfera que pretende envolver todas as idades. Com a chegada do mês de setembro, Vila Nova Cerveira volta assim a vestir-se de Itália durante três dias numa celebração gastronómica que junta pizza, animação, música, convívio, num ambiente de rua pensado para toda a família. O convite fica feito de 11 a 13 de setembro. Os sabores de Itália regressam a Vila Nova Cerveira para mais uma edição do Festival da Pizza. Orçamento Participativo Jovem com três propostas à votação em Valença. O Orçamento Participativo Jovem 2026 é uma iniciativa que coloca nas mãos da juventude o poder de decidir e transformar o Conselho. Os jovens de Valença têm agora uma nova oportunidade para passar das ideias à ação. Votação é até 20 de setembro. Proposta 1, gera mais consciência. Proposta 2, Valença salva vidas. E proposta 3, saberes tradicionais e criação contemporânea, um encontro de gerações. Em Caminha, histórias de vida, Mário Rebelo Sousa. Museu Municipal de Caminha recebe dias de hoje, segunda-feira, 31 de agosto, a exposição Histórias de Vida de Mário Rebelo Sousa. Com curadoria de Madalena Macedo e António Cabral Pinto, a exposição convida a conhecer diferentes histórias, rostos e emoções através do olhar e da expressão artística do autor. Museu Municipal de Caminha, de 31 de agosto a 11 de outubro. Uma oportunidade para descobrir a arte, a criatividade e as histórias que ganham nova vida através da pintura. O 5º BTT DHI chega a Paredes Coura no próximo dia 13 de setembro. Na pista de Insalde, discutir-se-á uma prova do Campeonato do Minho com atletas experientes que prometem adrenalina, disputas e descidas marcantes. Com treinos a partir das 12h30, a manga de qualificação decorrerá a partir das 14 horas para assistir em família ou com amigos. 13 de setembro. Agora a fechar. Os gêmeos de pais diferentes na Austrália. Foi noticiada pela imprensa internacional um caso clínico raríssimo que está a chocar o sistema legal da Austrália. Uma mulher deu à luz dois bebés gêmeos, mas testes biológicos confirmaram que cada um tem um pai diferente. Um fenómeno biológico chamado superfecundação heteroparental. O caso é tão bizarro e inédito na Austrália que a própria legislação do país não sabe como registar a certidão de nascimento dos bebés. E agora, quem é que gostava de estar na pele deste juiz para decidir, mas também no da própria mãe? Eu fico por aqui, desejo-lhe uma ótima segunda-feira, uma boa semana, volto em próximas edições.
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5: Olá, ouvinte. Eu sou Rafael Molive e apresento semanalmente o Sintonia Brasil, onde apresento o melhor da música brasileira de todos os tempos. Sintonia Brasil revisita os sucessos musicais de cantores, cantoras e bandas de MPB, bossa nova, samba, jazz e pop. Este programa está sendo transmitido na rádio que traz as suas melhores lembranças, na sua melhor rádio. E ao som de Flor de Lis, de Djavan, na interpretação do Milton Banana Trio, damos início ao programa. E abrimos o programa com Elis Regina, o bêbado e equilibrista.

as iniciais. Eu não entendo essa gente, seu moço, fazendo alvoroço demais. 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

0: no Sintonia Brasil você conferiu Mônica Belli, Anjo Azul, Ed Mota, Tem Espaço na Van, Elza Soares, O Meu Guri, Maria Rita, Caminho das Águas, Maria Bethânia, Ronda e Milton Nascimento, Resposta. Faremos uma breve pausa para o intervalo e voltamos já.
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3: E continuamos o programa com Rita Lee, Doce Vampiro, Lima do Grosso, Espumas ao Vento, Zizi Posse, Lamentos, João Bosco, Incompatibilidade de Gênios, Fernanda Takai, Trem das Onze, Vânia Bastos, Canta, Canta Mais e Raul Seixas, Metamorfose Ambulante.
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0: E chegamos ao final de mais uma edição do Sintonia Brasil. Meu grande abraço a você que acompanhou o melhor da música brasileira. Obrigado pela sua audiência e até a próxima semana.
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1: It's 7:01.

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1: Quinto Festival da Pizza. Os sabores de Itália estão de regresso à Vila Nova de Cerveira.
2: Notícias com Rui Vaz Carpinteira.
1: Vila Nova Cerveira prepara-se para receber mais uma edição do Festival da Pizza, uma iniciativa que promete transformar as ruas da vila num verdadeiro ponto de encontro com os sabores, aromas e ambiente de Itália. A quinta edição do Festival da Pizza realiza-se entre os dias 11 e 13 de setembro, convidando habitantes e visitantes a desfrutar de um fim de semana dedicado à gastronomia italiana, com um destaque para um dos pratos mais conhecidos e apreciados em todo o mundo. Este ano, a organização promete novidades, tanto na vertente salgada como na doçaria, ampliando a oferta gastronómica e proporcionando novas experiências aos visitantes. Para além da pizza, o evento aposta num ambiente descontraído e familiar, pensado para ser vivido e saboreado em boa companhia. Ao longo dos três dias, o centro da vila será palco de um ambiente de rua inspirado no verdadeiro estilo italiano, com música, animação e momentos de convívio, criando uma atmosfera que pretende envolver todas as idades. Com a chegada do mês de setembro, Vila Nova Cerveira volta assim a vestir-se de Itália durante três dias numa celebração gastronómica que junta pizza, animação, música e convívio num ambiente de rua pensado para toda a família. O convite fica feito de 11 a 13 de setembro. Os sabores de Itália regressam a Vila Nova Cerveira para mais uma edição do Festival da Pizza. Orçamento Participativo Jovem, com três propostas a votação em Valença. O Orçamento Participativo Jovem 2026 é uma iniciativa que coloca nas mãos da juventude o poder de decidir e transformar.

0: transformar o concelho. Os jovens de Valença têm agora uma nova oportunidade para passar das ideias à ação. Votação é até 20 de setembro. Proposta 1, gera mais consciência. Proposta 2, Valença salva vidas. E proposta 3, saberes tradicionais e criação contemporânea. Um encontro de gerações. Em Caminha, histórias de vida, Mário Rebelo Sousa. Museu Municipal de Caminha recebe dias de hoje, segunda-feira, 31 de agosto, a exposição Histórias de Vida de Mário Rebelo Sousa. Com curadoria de Madalena Macedo e António Cabral Pinto, a exposição convida a conhecer diferentes histórias, rostos e emoções através do olhar e da expressão artística do autor. Museu Municipal de Caminha, de 31 de agosto a 11 de outubro. Uma oportunidade para descobrir a arte, a criatividade e as histórias que ganham nova vida através da pintura. O 5º BTT DHI chega a Paredes Coura no próximo dia 13 de setembro. Na pista de Insalde, discutir-se-á uma prova do Campeonato do Minho com atletas experientes que prometem adrenalina, disputas e descidas marcantes. Com treinos a partir das 12h30, a manga de qualificação decorrerá a partir das 14 horas para assistir em família ou com amigos. 13 de setembro. Agora a fechar. Os gêmeos de pais diferentes na Austrália. Foi noticiada pela imprensa internacional um caso clínico raríssimo que está a chocar o sistema legal da Austrália. Uma mulher deu à luz dois bebés gêmeos, mas testes biológicos confirmaram que cada um tem um pai diferente. Um fenómeno biológico chamado superfecundação heteroparental. O caso é tão bizarro e inédito na Austrália que a própria legislação do país não sabe como registar a certidão de nascimento dos bebés. E agora, quem é que gostava de estar na pele deste juiz para decidir, mas também no da própria mãe? Eu fico por aqui, desejo-lhe uma ótima segunda-feira, uma boa semana, volto em próximas edições.
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